maravilha. Obrigado. Vocês foram maravilhosos, obrigado. Tchau, beleza, muito obrigado a vocês aí. Obrigado, galera. Valeu. Obrigado. A família agradece. Salve simpatia.